0: pra todos os apaixonados.
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0: Banda Guilherme Benuto, isso aqui, ó.

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0: O Felipe Araújo, ainda soltão seu, marcando presença na nossa noite desta sexta-feira, Dia Internacional do Chá de Malte. Já que eu tô de volta.
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7: Estamos de volta, tem Grupo Menos é Mais.
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0: No Nossa Noite desta sexta-feira, chegando mais participações. Raíssa, beijo pra você, beijo pra Joel, um abraço pro Neto, pro Miller, pra toda a turma e bom finalzão de semana.
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0: Matheus e Cauã, Lauana Prado, Admita. Já tá seguindo o Instagram? Ainda não? Daquela moral, segue. Manda o seu beijo, o seu abraço lá no direct. Arroba locutor Rodrigo Santos com dois S's no final, já que eu tô de volta.
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10: Estamos de volta, tem a Duda Bertelli e tem a Ana Castela.
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0: É o Nossa Noite com Edson Hudson Azul, nesta noite gostosa de sexta-feira. Cláudio, aquele abraço pra você, o Camarão também na sintonia. Grande Diego, tudo certinho aí, né? O queridão, fala queridão! Abraço! Bom churrasco pra vocês, ei, vida boa!
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1: Já estamos de volta, tem César Menotti e Fabiano.

0: Menos é mais, Henrique Castro, tem jeito.
1: Vamos!
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0: Este é o Nossa Noite com Zezé de Camargo e Luciano. Será que foi saudade? Nesta noite gostosa de sexta-feira e finalzão de semana. Daqui a pouquinho tem mais músicas.
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5: De volta, tem Ana Castela no Nossa Noite.
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0: Encerrando nossa noite desta sexta-feira com The Bengals, Eternal Flame. Desejando a você um excelente finalzão de semana. Se cuida aí. E claro, se o Pai Maior nos permitir, a gente se fala sempre aqui na rádio que você ama. Beijo carinhoso, forte abraço, tchau.
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Uba! Já tô chegando no sabadão. Dia lindona, ô amigão, como é que tá? Tudo beleza, é? Obrigado pelo carinho, muito prazer, sou Joel Cabral, já tô aqui na nossa rádio. Você sabe por quem eu tô aqui, né? Você que tá trabalhando aí no hospital, caramba, bom trabalho pra você cuidando dessa moçada, hein? Ó, você que tá aí como porteiro, muito obrigado pelo carinho também da sua audiência. Você que tá na estrada, poxa vida, você tá aí viajando, é? Você tá no aplicativo? Obrigado pela carona também. Não importa onde você esteja, nem o que você esteja fazendo, eu te faço o convite de passar essa madrugada com a gente, pode ser?

0: de volta.
1: Na madrugada, Fernando em Sorocaba, terra de amor, hein? Essa terra existe, viu? Confiabilidade pura isso daí, ó. E os dois quererem ao mesmo tempo, né? Antes, Murilo Huff, Saudade Estranha, Ed Brito e Samuel, Vida Minha, e Marília Mendonça, Inesquecível, com Rosa Embriagada. Continua no sabadão, ó.

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madrugada, tocando Tchãozinho e Alessandro Conde Paulo e Paulinho Amor de Trem. Teve antes César e Paulinho Prefiro a Saudade, Maurício e Eduardo com Solteira no Mundo e Yasmin Santos Não Quero Ser Mais Eu. Daqui a pouquinho tem mais moda, tá? Se prepare pra cantar junto, ó. Lá vem Paula Fernandes, o Zé Neto e o Cristiano, o Zezé de Camargo.

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Madrugada, Jadson e Jadson. Ei, doutora, essa você não conseguiu tirar, né? Antes, Guilherme, Benuto e Panda, eu duvido. Moisés Rico com aroma de problema e o Zezé de Camargo, discutidas. Dia bom pra você, continua.

madrugada, é Leandro e Romário e Iker e o Gilmar fechando a primeira hora do madrugada, corações egoístas. Antes, Paula Fernandes, anota aí, ó. E PPA com Diego e Vitor Hugo, Carmé de Chocolate, já na próxima hora se prepare, hein? Você vai cantar com Michel Teló, com Jorge, Matheus e Amar.

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0: abrindo mais uma hora por aqui. Vem, vem!
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0: Por aqui, vem, vem!
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0: Bruno Marrone chegando com A Raiva é Minha, é história.

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2: Madrugada gostosa, hein, modão? João Neto e Frederico Vacilão. Mudou bastante, né? Tem que ser na prática às vezes. Antes, Rio Negro e Solimões e Country Beat apaixona muita gente. O Christian Inesquecível cantou com Maria Cecília e Rodolfo Tarde Demais. E abrimos com Bruno e Marrone. A raiva é minha! Continua no sábado.

boa, tocando Matheus e Cauã com Lauana Prado. Admita, sou! Teve o Michel Teló antes com Desobediente, a briga com o GPS. E ainda João Lucas Freitas com Kleber e Cauã, Preso ao Seu Beijo. Continua por aqui? É rápido demais o intervalo, sou? Pra você cantar juntinho com Fernando e Sorocaba, Gustavo Lima, vai ter o Marcos e o Belucci com Natson, o Ferinha.

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que continua no seu sabadão. Madrugada com você. Guilherme Benuto chegando com Panda. Eu duvido no Madrugada. Bom dia.

sabadão, tocando Marcos e Belutinatson, o Ferinha, que versão de Reva, hein? Como um beijo! Antes teve PPA com Diego e Vitor Hugo Carmé de Chocolate. A Paula Fernandes com Israel e Rodolfo, tá tudo bem? E Guilherme, Benuto e Panda. Eu duvido, você continua comigo, é? Que legal, obrigado pelo carinho, viu? Continua aqui, ó.

0: madrugada, Gustavo Lima com o Retrovisor. Bem reflexiva essa moda, fechando essa hora. Antes, Fernanda e Sorocaba, Passando a Porteira. E ainda Ed Brito e Samuel, Toda Mulher. Bora pra próxima hora. Ah, continua participando no @ Joel Cabral Voz no meu Instagram, me contando de onde você tá me ouvindo. E após o intervalo, já te mando um abraço. Combinado? Não sai daí. É Vapt Vupt.
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A gente, é a Jordana, o Caio, a Valerinha, todo mundo curtindo a gente, participando, tá? No arroba Joel Cabral Voz do meu Instagram. Passa lá também e me conta de onde você tá me ouvindo. Sabe quem me contou também? É o Nilson. Fala, Nilson, você tá bem, é? Tá em Carapicuíba ouvindo a gente? Fala, tá no Santa Terezinha, é? Obrigado pela sua participação, rapaz. Tá junto com a esposa, é? O Nilson tá junto com a patroa Andressa, é? Gente, obrigado de verdade, eu gosto quando você participa. Passa lá no arroba Joel Cabral Voz do meu Instagram e me conta de onde você tá me ouvindo e depois eu te mando um abraço aqui, tá bom? Bora começar essa hora? Isso, chega mais pertinho. Madrugada com você. Essa é a moda cara do sábado. Yasmin Santos, bom

0: Castela com Simone Mendes. Não vai ter nunca no Madrugada. Teve antes Emílio e Eduardo, Barulho da Buzina, Israel e Rodolfo com Chegou um Áudio e Yasmin Santos, Sábado. Continua aqui, tá? Ó, ó. Madrugada.
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Moda Boa, tocando Júnior Marques, Ilusão de Amor. Teve antes Jorge Mateus, Vogais e Consoantes, e Maurício e Eduardo, Solteira no Mundo. Daqui a pouquinho tem mais moda, tá? Se prepare pra cantar juntinho com Henrique Juliano, João Bosco e Vinícius, com Gustavo Mioto.

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8: 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Você tá chegando aqui agora?
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8: Ah, chegou da melhor hora, Su. 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
8: Rio Negro e Solimões pra animar com Country Beat. Apaixona muita gente.

madrugada, tocando Gustavo Mioto, voltando pra mim. Teve antes Gustavo Lima, Bala Alojada. A Bola Fernandes com Gustavo Mioto, Não Te Troquei Por Ela. E Rio Negro e Solimões e Country Beat. Apaixona muita gente. Vem cá junto. Bom dia.

0: Obrigado, Deus abençoe vocês demais.
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Madrugada Boa, fechando essa hora, Ana Castela, é que eu não te esqueci no Madrugada. Teve antes Henrique e Juliano Arranhão e os Bonifácios com a Thaíra e Alexandre. Deus me deu esse lugar. Lá vem, após o intervalo, se prepare para cantar junto com Edson Hudson, Felipe Araújo, até com a Simone Mendes e esse modão, ó.

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9: Ó, já tem luz ligada daqui, voltei. Ó.

madrugada, tocando Simone Mendes, Sofrimento na Resposta. Teve antes João Pedro e Cristiano Acordou Namorando, Léo Magalhães com Meu Nome e Felipe Araújo, Mentira que Virou Paixão. Bom dia, continua.

seu sabadão, Edson e Hudson, que versão, gente, Love Hurts. Teve antes Leandro e Romário, Iker e o Gilmar, Corações Egoístas, e Gustavo Mioto, Sofrimento Antecipado. Daqui a pouquinho lá vem, mais preparado pra cantar com Kleber e Cauã, Guilherme Santiago, com a Maiara e a Maraísa.

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2: E aí, como é que tá seu sábado?
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2: Você continua com a gente, é? Ah, obrigado pela companhia, tá? Gustavo Lima chegando com o Retrovisor. Reflita nessa letra, ó.

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Obrigada, Lauana Prado. Siamo não sei. Eita, teve antes Rio Negro e Solimões, Emílio e Eduardo sonhando com você. Léo Magalhães cantou Cancela o Pedido e Gustavo Lima retrovisou. Aqui segue, tá? Dia bom.

0: Sagaz Demais, tipo...
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0: madrugada gostosa, fechando essa hora, Kleber e Cauã, mil adjetivos. Antes teve Guilherme e Santiago, as modas que eu fiz pra você. E os Bonifácios com a Thaíra Alexandre. Deus me deu esse lugar, bora de saudade. Vai começar já após o intervalo aquela viagem ali nos anos 90, que eu sei que você gosta, tá? Rapidinho, e eu conto com a sua parceria e sua companhia aqui também na Van da Saudade. Pera aí, é VaptVupt, Karma Soul.
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bom dia, lindona! Oh, amigão, tudo beleza por aí? Bora matar saudade a partir de agora? Essa última hora bem caprichada no sabadão. Vem junto? Que viagem! Madrugada com você! E pra começar, essa dançante...

0: Rafinha Ladino, madrugada, dois passarinhos, que modão! Teve a Jaine antes, hein? E agora, o que que eu faço? João Paulo e Daniel com o dia de visita e abrimos com Leandro e Leonardo. Vem comigo? Bom dia!
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0: Jean e Giovanni, por telefone, não pode terminar, viu, gente? Ó... Oh.

0: madrugada, Gilberto e Gilmar. Como são boas e lindas palavras de amor. Antes, Lucas e Luan, Amor Pirata. E abrimos com o Jean e Giovanni. Tá gostando? Daqui a pouquinho tem mais saudade, viu? É rapidinho o intervalo. Vai ter Bruno e Marrone, Zezé e Luciano, Mato Grosso e Matias. É rapidinho. Peraí.
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2: Que é Leonardo, gente. Bom dia, gente. Que...

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0: Zezé e Luciano, quando a cabeça não pensa, o corpo paga o pecado. Antes, Luiz Cláudio e Juliano, Te Perdi. O Marcelo Aguiar com Lágrimas e abrimos com Bruno e Marrone. Vem cá comigo? Bom dia!
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0: Mato Grosso e Matias, 24 horas de amor.

0: Leandro e Leonardo no Madrugada, esse amor dividido. 1998, como tocou essa, hein? Antes, Christian Ralph, Cheiro de Shampoo. E abrimos com Mato Grosso e Matias, 24 horas de amor. Obrigado por estar aqui com a gente. Ó, a 0 hora de domingo, vou estar aqui de novo, viu? Combinado? Eu te espero então, lindona. Um abraço, amigão. Até lá, gente.
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9: Alô, amigos de todo o Brasil. Estamos por aqui com Sertanejo Classe A. Vamos abrindo a sequência por aqui no nosso sertanejo. Vem Milionário Zé Rico, Decida. Tem Roberto Meirinho, Lágrimas, cantando por aí. Teodoro e Sampaio também, Voltar pra Goiás. Começa agora Sertanejo Classe A. Seguindo.
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0: pra sua amiga. Daí o som do trio Parada Dura.
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0: Seguindo, seguindo. Por aqui estamos só começando. Então tem intervalo agora, é rapidão. Já voltamos já com mais, muito mais pra você.
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8: Sertanejo Classe A que vai seguindo por aqui. Intervalo foi rapidão e a gente traz um Felipe Falcão. Só pra rimar, hein? Felipe Falcão, Carro e a Faculdade, Delay Dorivan, Manhas e Birras, tem João Mineiro e Marciano. Esta noite como lembrança. E vamos juntos, porque aqui a moda é caprichada.
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1: É o Sertanejo Classe A, Teodoro Sampaio, Passe Livre, teve João Mineiro e Mariano, a música Esta Noite como Lembrança. João Mineiro e Marciano, sucesso garantido, aonde toque esses modão, relembrando o passado. Vamos chegando com mais por aqui, vamos sim, depois do intervalo. Tem intervalo com os nossos apoiadores, a gente volta já trazendo por ali, ó, Zezé e Luciano, Daniel com Rick Renner, Darli e Darleno, de Paulo e Paulino, só os feras do Sertanejo Classe A.
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5: Sertanejo Classe A não para, e mais música que vem chegando. Vem por aqui o Zezé Luciano, Cada Volta é um Recomeço. Tem o Daniel cantando com o Rick Renner, Avenida Boiadeira. Darli Darleno com o Tipaulo e Paulinho tá por aqui também pra gente curtir com volume máximo. Você de lá, gente, daqui o melhor do sertanejo pra gente curtir juntinhos. Sertanejo Classe A.
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1: Modão bom, Darli Darleno com Di Paulo e Paulino, vou te bloquear. Aô, coraçãozinho chonado. Vamos chamando intervalo por aqui os nossos apoiadores, o Sertanejo Classe A não para. Voltamos já trazendo sequência. Edson Hudson, Maide Marcelo, Chico Rei Paraná, tudo isso depois do intervalo. É rápido, a gente volta já.
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5: E na estrada de hoje a gente fala de Paraty, histórica e beleza natural em cada esquina. A cidade histórica de Paraty, com seu centro histórico preservado e praias tranquilas nas proximidades, é um convite para uma estadia que une descanso, cultura e beleza natural. Não perca a chance de explorar esse destino incrível. E como destino, quem decide é você. Vale lembrar que ao escolher sua aventura, seja ela repleta de festas vibrantes, praias tranquilas, montanhas relaxantes ou experiências culturais enriquecedoras, o mais importante é você não esquecer de sempre planejar a sua viagem. Até o próximo na estrada.
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1: Aí seguindo Sertanejo Classe A por aqui, tem o Edson e o Hudson. A música Escândalo de Amor chegando agora. Maide e Marcelo vem por aqui também, Pecado de Amor. Chico Rei Paraná, Nosso Juramento. É só modão bom, hein? Aqui a música é selecionada mesmo.
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1: Viajante solitário, comboio, César e Paulinho, Chico Rei Paraná, nosso juramento. É cada modão melhor que o outro, hein? É pra ficar do ladinho do rádio acompanhando o programa inteiro. Só modão caprichado. Aê, produção, sabe

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4: 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Paulista FM, 6 horas e 12 minutos.
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6: Já voltamos, não falei que era rapidinho? Rapidinho, rapidão. Vem chegando Chitão e Chororó. Essa aqui você canta junto, Fio de Cabelo. E hoje o que eu encontrei me deixou mais triste. Um pedacinho dela que existe. Um fio de cabelo no meu paletó. Eduardo Costa, Cuitelinho, Zé Dávila e Fabiano cantam igualzinho Christian Ralph, mas não é Christian Ralph. A música é Esse Amor Que Mata. A música é do Christian Ralph, mas na versão do Zé Dávila e Fabiano. Segue por aqui Sertanejo Classe A.
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1: Hora que passa, trio Parada Dura com Rio Negro e Solimões, e a gente vai direto pro intervalo. Voltamos já com mais pra você.
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9: Vem um santo remédio, tire queda, é de graça, chora que passa. Eu tô cantando a música ainda, né? Trio Parada Dura, o intervalo inteiro fiquei cantando ela aqui, né? Vamos lá, o que vem chegando? Vem Mato Grosso e Matias, Foi Pensando em Você. Essa aqui, ai meu coração. Vem pra cá também, cantando Fátima Leão com Guilherme Santiago. Essa aqui é boa demais, pra desbotar a saudade. É o modão.
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1: Sempre por aqui com você, que bom, hein? Milei Milene, Meus Gerais, fechou mais uma sequência. Intervalo, já voltamos tocando em um Edson Hudson, Rony Robson, Mato Grosso e Matias, depois do intervalo.
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2: Paulista FM, 6 horas
3: e 43 minutos.
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2: Paulista FM, 6 horas
3: e 45 minutos.
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1: Já voltamos por aqui com Sertanejo Classe A. Tem. Edson Hudson falando as paredes. Rony Robson com Mato Grosso e Matias. Falso Juramento. Tem Rouxinol e Sabiá. Canção de um Amor Distante. Só música boa. Sertanejo Classe A que segue.
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1: Dava um balanço na proa, ia. Tinoquim e Tony cantando por aqui no Sertanejo Classe A. Olha, já tá chegando o final do programa, depois do intervalo, as últimas de hoje. É isso aí, depois do intervalo a gente finaliza.
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0: 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Paulista FM, 7 horas
1: e 2 minutos.
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3: De volta por aqui com o Sertanejo Classe A, com as últimas de hoje, fechando a nossa sequência. Finalizamos com Léo e Leandro, Menina da Aldeia. Tem Christian Ralph, Vida Dividida, Goianito e Paraná, Filho Arrependido, e ainda Felipe Falcão, Saudade é Chorar por Ela. Tô indo, a gente se encontra no próximo Sertanejo Classe A. Até lá, tchau.
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3: Paulista FM, 7 horas
5: e 19 minutos.
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0: Paulista FM, 7:33. 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
2: Olá pessoal, tudo bem com vocês? Tudo belezinha? Tudo na Santa Paz? Tudo maravilhando? Que bom, hein? Olha só que delícia. Começamos o nosso final de semana, não é verdade? Olha só, que seu final de semana seja muito mais que abençoado, cheio de energia, positividade, alto astral. E se faltar gás aí, gente, conta com a gente aqui da sua radinha preferida.
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2: E pra quem não me conhece, produção, solta minha vinheta. Sou o locutor dessa sua radinha preferida. Bora lá, gente, fazer desse final de semana aquele final de semana especial. Então é o seguinte, eu tô esperando você entrar em contato através dos nossos canais de comunicação aqui da sua radinha preferida. E é claro, dá aquele pitaco musical, aquele pedido, aquele beijo, aquele cheiro, aquele abraço. Fica à vontade, eu tô te esperando, hein? Claro, se não tiver contente, se interage com a gente aí através dos nossos canais de comunicação das redes sociais, hein? Redes sociais, a minha rede social, @ Marcelo R. Vieira, locutor, aqui pra você, tá bom, gente? Se interage aí, que tô esperando. E bora começar então, gente?
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2: Chegando sucessos pra vocês. Elas, Thalita e Elisa, com participação de Traveia, Tráfego Pago. Aumente o som, vem comigo. Pegada 87 está no ar.
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2: E atenção, atenção, senhoras e senhores, finalizamos com eles, Wesley e Conrado, com a música Um Dia a Mais. Bora pra um rápido intervalo, gente? Voltamos já já. Olha, enquanto isso, vamos pro intervalo comercial, vai ligando, participando através dos nossos canais de comunicação, vai dando seu pitaco musical, porque com certeza a próxima playlist é mais que especial para você. Sai daí não, Pegada 87 volta já, bebê!
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6: E na estrada de hoje a gente fala da Praia do Forte, na Mata de São João, na Bahia. A Praia do Forte está localizada a cerca de 80 quilômetros de Salvador, na Bahia, e é um refúgio para quem busca sossego. É um lugar delicioso para aproveitar o mar, suas paisagens naturais, conhecer o famoso Projeto Tamar e relaxar. Seja para curtir sua atmosfera tranquila ou para aproveitar um de seus ótimos resorts, a Praia do Forte é sempre uma boa ideia e tem uma energia contagiante.
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7: Paulista FM, 7 horas
8: e 50 minutos.
2: Muito bem, gente, estamos de volta com o nosso programa Pegada 87. Muito obrigado você, conectado com a gente, sintonizados aí em todo o nosso Brasilzão, através da internet. Você de perto, de longe, em casa, no trabalho, em qualquer lugar desse mundo vasto de meu Deus. Mas é claro, gente, o que você acha da gente dar aquela fuçadinha no nosso baú da música sertaneja e relembrar aquela música que marcou a época, aquela música que fez o nosso passado, sabe, gente, ter aquele sabor gostoso? O que você acha? Bora lá, então. Vem chegando pra você aquele quadro gostoso. Aumente o som.
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2: E dando aquela fuçadinha marota, gente. Olha só, hein? No nosso baúzinho da música sertaneja, vem chegando pra vocês aí a música Confidências. Foi escrita por Paulo De Bétio, Paulo Rezende e Paulo Souza. Paulinho Rezende. A canção foi gravada pela primeira vez pela dupla Chitãozinho e Chororó lá em 1993. Ela fez parte do álbum do estúdio Tudo por Amor, lançado também no mesmo ano. A letra dessa música retrata o sofrimento de uma pessoa que ama em silêncio, tornando-se apenas a confidência de seu grande amor. Devido ao grande sucesso, a faixa também foi gravada por outros grandes artistas ao longo dos anos, como por exemplo João Bosco e Vinícius, que você vai ouvir agora com a música Confidência. Mas é claro, não pode faltar eles, Chitãozinho e Chororó. Aumente o som e vem comigo.

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2: E aí, seu gente, olha só, pegar 87 para dar aquela pausinha básica aí, para dar uma refrescada, para tomar aquela aguinha. Enquanto isso, vai ligando, participando através dos nossos canais de comunicação aqui na nossa radiola preferida, beleza? Pegada 87, volta já, sai daí não, bebê!
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0: muito Brasil. Obrigado pelo carinho da sua audiência e, é claro, por você estar tudo junto e misturado com a gente. E bora saber um pouquinho mais do cantor favorito da gente? Vem chegando aquele quadro gostoso, Perfil do Artista!
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0: Agora o nosso quadro Perfil do Artista traz para vocês Chitãozinho e Chororó, uma história que se confunde com a própria evolução da música sertaneja. José Edurval Lima, nascidos em Astorga, no Paraná, começaram a cantar ainda crianças, influenciados pelos pais, que também eram músicos. No início, eram conhecidos como Irmãos Lima e se apresentavam em bares, feiras e eventos da região. Foi o radialista Geraldo Meirelles que deu à dupla o nome que se tornaria famoso em todo o Brasil, Chitãozinho e Chororó. Nos anos 70, eles se mudaram para São Paulo em busca de novas oportunidades e lançaram o primeiro disco, Galopeira. Mas foi em 1982 que veio o grande sucesso, Fio de Cabelo, música que ajudou a levar o sertanejo para as rádios de todo o país. Depois vieram grandes clássicos, como Evidência, além de projetos na televisão, parcerias com grandes artistas e reconhecimento internacional. Com mais de 40 milhões de discos vendidos e 5 Grammys, Chitãozinho e Chororó construíram uma trajetória marcada por inovação, emoção e muitos sucessos. Mais de 5 décadas de carreira, influenciando gerações e deixando um legado implacável na música brasileira. Chitãozinho e Chororó, nascidos para cantar. Aumente o som e vem comigo.

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1: Muito bem, finalizamos aí com Julio Iglesias e Zezé de Camargo, com a música Dois Amigos. Meu Deus do céu, uma playlist melhor que a outra, hein? Calma, calma, que a gente volta já já. Bora pra um rápido intervalo. A nossa próxima playlist, então, tá excepcional. Se eu fosse você, não sairia daí por nada, hein? Convidaria todo mundo pra participar com a gente, tá bom? Pegada 87 está no ar. Voltamos já, bebê!
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5: Paulista FM, 8 horas
6: e 27 minutos. 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
7: Atenção, atenção, estamos de volta com o nosso programa Pegada 87. Aqui pela minha, pela sua, pela nossa.
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7: Edição de final de semana, né, bebê? Bora trazer muitas músicas pra vocês. Obrigado. Que Deus abençoe a cada um de vocês, hein? Conectados com a gente aí. Que seu final de semana seja muito abençoado, tá bom? Bora lá com música. Chegando sucessos pra vocês. Aumente o som. Convida a vizinhança e vem comigo.

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1: Muito bem, tocando somente as melhores aqui no nosso Pegado 87, hein? Olha, finalizamos esse bloco com Jorge e Matheus, com a música Anjo de Amor e 2. Popurri gostoso, hein? Mas bora tomar aquela aguinha, intervalinho chegando e voltamos já já com muito mais pra você. Se eu fosse você, não sairia aí por nada, hein? Vem comigo, Pegado 87 está no ar!
2: 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Paulista FM, 8 horas e 43 minutos. 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
2: Paulista FM, 8 horas e 45 minutos. 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
1: Muito bem, estamos de volta. Muito obrigado a todos vocês conectados de perto, de longe, em casa, no trabalho, aqui com a Mosco, na sua melhor.
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1: Pegada 87, trazendo muitos sucessos na bagagem. A minha bagagem tá muito lotada, galera. Vou descarregar um pouquinho, hein?
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1: E é claro, chegando sucessos pra vocês. Aumente o volume, sai do chão e vem comigo.
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1: E agora chegando pra vocês, sucesso de 1992. A música Temporal de Amor, grande sucesso da música sertaneja, foi lançada originalmente, como já disse, em 1992, pela dupla Leandro e Leonardo. A canção, composta por Cecílio Nena, fez parte do sexto álbum de estúdio da dupla. E o Pegada 87 traz agora para vocês a música Temporal de Amor, nas vozes de Christian e Ralph, gravada em 1998. Chegando para vocês então, Temporal de Amor. Aumente o volume e sai do chão. 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
1: MF Luan Santana.
2: Que prazer, meu irmão. Itapetininga.
1: Sim. Vai, Luan.
3: Eu

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1: A bebida petininha
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1: Deu errado.

Meu Deus do céu, hein, produção? Que mata eu do coração. Olha a música gravada lá na minha terrinha, Itapetininga, interior de São Paulo, com a música Duas Camas, com Matheus Fernandes e Luan Santana. Bora pra um rápido intervalo, gente? Meu Deus do céu, depois dessa eu tenho que tomar uma aguinha. Eu tenho que dar uma refrescada nos meus nervos. Voltamos já já. Sai daí, não!

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0: 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Paulista FM, 9 horas
1: e 5 minutos.
2: Muito bem, senhoras e senhores, estou de volta. Eu, Marcelo Vieira, no comando aqui da sua radiola preferida. 87 FM, com o nosso programa Pegada 87, trazendo muito sucesso pra vocês. Aumente o som, vem comigo, porque vem chegando João Neto e Frederico. Participação de Fernando Sorocaba. A música Delegada. Bora lá!
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2: E aí, gente, o que vocês acham da gente dar uma mexidinha aí dentro do nosso baú da música sertaneja aqui do nosso Pegada 87, hein? Bora lá, então. Mexendo e dando aquela revirada aqui, encontrei a música Do Outro Lado da Cidade. Foi escrita por Carlos Randall e Dani Mar e lançada em 1994 no álbum de estreia da dupla Guilherme Santiago. Bora lá, gente. É somente aqui no nosso Pegada 87 com o quadro Baú da Música Sertaneja.

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1: E é isso aí, gente. Olha só, tá gostando do nosso programa? Tá adorando? Eu tô particularmente falando pra você, eu tô adorando. Então bora pra um rápido intervalo, tomar um fôlego, porque o nosso próximo playlist tá do Balacobaco. Meu senhor amado, hein? Sai daí não. Pegada 87 e volta já.

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6: Paulista FM, 9 horas
7: e 23 minutos.

0: Estamos de volta com o nosso programa Pegada 87. O que você acha da gente aumentar o volume e colocar aquela música gostosa que você pede, você manda aqui nos nossos canais de comunicação, aqui da sua radinha preferida, hein? Então aumente o volume, sai do chão e vem comigo.
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0: Pegada 87, edição deste final de semana vai ser do Balacobaco. É o melhor de todos. Porque agora vem chegando pra vocês, hein? Rio Negro e seu Limões com a música Toma.

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1: Eita, nós! E finalizamos mais um bloco com a música Meu Grito de Amor. Música de Eduardo Costa com participação de Paula Fernandes. Bora tomar uma aguinha, gente. Bora lá, rapidinho, porque eu volto já. Sai daí não, Pegada 87. Volta já, bebê!
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1: Paulista FM, 9 horas e 43 minutos. 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
8: E na estrada de hoje a gente fala de João Pessoa. Tranquilidade e belezas naturais, com atmosfera calma e praias deslumbrantes. João Pessoa é o destino ideal para quem busca uma estadia mais íntima e tranquila, em contato com a natureza e longe da agitação das grandes cidades. Não perca a chance de explorar esse destino incrível. E como destino, quem decide é você. Vale lembrar que ao escolher sua aventura, seja ela repleta de festas vibrantes, praias tranquilas, montanhas relaxantes ou experiências culturais enriquecedoras, o mais importante é você não esquecer de sempre planejar a sua viagem. Até o próximo Na Estrada.
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1: 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Paulista FM, 9 horas
7: e 45 minutos.
9: Muito bem, gente, estamos de volta com o nosso programa Pegada 87. Muito obrigado a todos vocês, conectados de perto, de longe, em casa, no trabalho e, é claro, sintonizados com a gente aí, aonde quer que você esteja. E muito obrigado também a todos vocês que curtam, comentam, compartilham todos os nossos trabalhos que a gente faz através das nossas redes sociais, né? Que, é claro, comigo, Marcelo R. Vieira, locutor, e também aqui através da nossa radinha preferida. 87 FM. E chegando pra vocês, o Wesley Conrado, com a participação dele, Zezé de Camargo. A música, Será Que Foi Saudade? Bora lá, aumente o volume. Muito obrigado, gente. Pegada 87 no ar.
10: Wesley e Conrado, vem aqui comigo. Vem cantar comigo essa música, hein?
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gente, olha só, muito obrigado a todos vocês que estiveram conectados com a gente, sintonizados com o vidinho colado aqui na sua radinha preferida. 87 FM. Prometo voltar aí na próxima edição. É claro, gente. Tudo que é bom dura pouco, infelizmente, é duradouro do parto, mas eu tenho que partir. Deixar aí o espaço aí pros próximos locutores campeões de audiência aqui na sua radinha preferida, tá bom? Eu espero vocês na próxima edição do nosso programa Pegada 87. Posso contar com vocês? Maravilha! Que o seu final de semana seja abençoado, regado de muita prosperidade e muita paz. A gente se vê no próximo programa. Pegada 87! Forte abraço, beijo no coração, saúde e paz, Deus no coração, o resto a gente corre atrás. Até a próxima, até tchau, saideira chegando!

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10: Manda teus anjos, Senhor, sobre nós. Contagem regressiva para a festa das Santas Chagas. Toca a corneta, sacristão. Muitos já vão chegar para este final de semana. Mas segunda-feira é a abertura oficial da Semana das Santas Chagas. De segunda-feira, dia 21 a dia 27. Semana da Festa das Santas Chagas. Quero saudar a todos, a todos. Saudar a você que está em plena novena de São Pio de Pietrelcina. Eu repito, não menos, São Pio de Pietrelcina, rogai por nós. São Pio de Pietrelcina, intercedei por nós. São Pio de Pietrelcina, rogai por nós. Amado povo de Deus, filhos e filhas, hoje dia de São Januário. Por que São Januário? Que nós visitaremos na peregrinação de Pentecostes. Saúdo a todos a partir da Rádio Evangelizar, de onde tudo começa. As rádios irmãs, cujos nomes cito neste momento. Saúdo a você pela TV Evangelizar, sinal digital em todo o país, em várias cidades, canal aberto. Pelo YouTube, Padre Manzotti Oficial. Padre Manzotti Oficial. 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Padre Manzotti Oficial, se inscreva para fazer parte desta família que evangeliza pelos meios de comunicação, pelo aplicativo da Associação Evangelizar é Preciso e todas as plataformas digitais. Vamos juntos, queridos irmãos e irmãs. Mais do que nunca, esta novena de muitas graças, milagres e prodígios, por intercessão de São Pio de Pietrelcina, em nome do Pai, do Filho e do Espírito Santo. Amém. Naquele tempo, reuniu-se uma grande multidão e de todas as cidades iam ter com Jesus. E ele contou esta parábola. O semeador saiu para semear a sua semente. Enquanto semeava, uma parte caiu à beira do caminho. Foi pisada e os pássaros do céu a comeram. Outra parte caiu sobre as pedras, brotou e secou, porque não havia umidade. Outra parte caiu em meio de espinhos. Os espinhos cresceram juntos e a sufocaram. Outra parte caiu em terra boa, brotou e deu fruto, 100 por 1. Dizendo isso, Jesus exclamou: quem tem ouvidos para ouvir, ouça. Então,
1: Os discípulos perguntaram o significado da parábola e Jesus respondeu: a vós foi dado conhecer os mistérios de Deus, mas aos outros só por meio de palavras, para que olhando não veem e ouvindo não compreendam. A parábola, continua Jesus, quer dizer o seguinte: a semente é a palavra de Deus. Os que estão à beira do caminho são aqueles que ouviram, mas depois vem o diabo e tira a palavra do coração deles, para que não acreditem e não se salvem. Os que estão sobre a pedra são aqueles que, ouvindo, acolhem a palavra com alegria, mas eles não têm raiz. Por um momento acreditam, mas na hora da tentação voltam atrás. Aquilo que caiu entre os espinhos são os que ouvem, mas com o passar do tempo são sufocados pelas preocupações, pela riqueza e pelos prazeres da vida, e não chegam a amadurecer. E o que caiu em terra boa são aqueles que, ouvindo com o coração bom e generoso, conservam a palavra e dão fruto na perseverança. Senhor, Deus de bondade, um Deus que semeia a palavra, antes de mais nada quero pedir que o meu coração, a minha alma, o meu intelecto seja uma terra boa, e que esta palavra, caindo nesta terra boa, um coração generoso, um coração bom, eu possa conservar esta palavra, e que o fruto de conservar esta palavra seja a minha perseverança. Eu quero ficar nesta última colocação de Jesus e insistir: Jesus das Santas Chagas, eu venho te pedir a graça de que minha alma e meu coração seja bom, generoso, como o Evangelho de hoje explicita o que é ter um coração bom, o que é ser um terreno bom, ser bom e generoso. Dai-me um coração bom e generoso, e que eu conserve a tua palavra, e que eu possa dar o fruto da perseverança. Perseverança, Senhor, quando rezar não me traz consolação. Perseverança quando as tempestades vierem e eu não perceber a tua presença, por mais que lá esteja sempre. Perseverança quando a doença visitar e o medo, a fragilidade se mostrar em minha vida. Perseverança quando as falsas propostas de felicidade tentarem me seduzir. Perseverança, Senhor, é o que eu te peço. Fruto desta palavra, eu fico pedindo esta graça. A graça de que a preocupação do mundo não sufoque a palavra, que o diabo não roube a palavra, que a aridez não seque a palavra, mas um coração bom e generoso, produzindo perseverança. Amém. Nós só começamos a leitura orante, nós só começamos o programa hoje, sexto dia de São Pio de Pietrelcina. Eu volto já, volte comigo.
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queridos filhos e filhas, antes de atender, eu quero dar dois recadinhos. O primeiro, continua fazendo a quaresma de São Miguel? Vamos, gente, vamos! Estamos, e acabou de acontecer no YouTube Padre Manzotti, o 31º dia da quaresma de São Miguel. Você fez? Se não, depois da experiência de Deus, faça a quaresma de São Miguel. A quaresma, 31º dia. E hoje, nós começamos pedindo a confiança na providência divina. Olha que forte, tudo a ver com a palavra de Deus. Confiança na providência divina. Lembrando que nem sempre Deus dá aquilo que pedimos, mas nunca deixa de cuidar de nós. E o grande apelo de hoje, nessa batalha espiritual, quaresma de São Miguel, fez, não fez, faça depois, que troquemos a ansiedade pela confiança. Troquemos a ansiedade pela confiança. Arcanjo Miguel, príncipe, guardião, guerreiro, ajude-nos nesta batalha. Arcanjo Miguel, nós estamos nesta batalha. Príncipe, guardião e guerreiro. Segundo recadinho, antes de eu atender a primeira ouvinte, eu dizia, segunda-feira nós começamos a festa das Santas Chagas. É verdade, amanhã estarei celebrando, mas a festa começa na segunda-feira, missa 7:30.

0: E depois vem uma programação já intensa na segunda-feira. Oficialmente a festa começa na missa do meio-dia, estarei presidindo. Nossa Senhora de Guadalupe, Jesus das Santas Chagas, Curitiba, região metropolitana. As caravanas estão chegando, pessoas que vêm, pessoas que vão. Lembrando que na segunda-feira, missa, novena, recitação do terço, adoração eucarística, show de evangelização, momentos culturais. Depois eu falo a programação da segunda-feira, mas oficialmente começa na missa das 12 horas, a festa das Santas Chagas do deste ano. Marta, que a paz de Jesus esteja com você, Marta. Bom dia, Marta. Alô?
1: Bom dia, padre. Sua benção.
0: Deus abençoe, Marta. De onde você fala?
1: Eu falo de Fundão, Espírito Santo.
0: Minha saudação a Fundão, a todo o povo do Espírito Santo. E como é que você me acompanha?
1: Ah, padre, eu acompanho pela Rádio América, pelo YouTube, pelo Evangelizar, dependendo do cômodo que eu tiver na casa.
0: Tá certo.
1: Se eu estiver na máquina, eu estou no YouTube,
0: tá.
1: Na Rádio América. Se eu não estiver na sala, eu estou no Evangelizar, na televisão.
0: Tá certo. Você falou na máquina, você é costureira?
1: Sou, eu trabalho com remate, faço conserto.
0: Tá bom, minha filha. Então aí, pelo YouTube, pela Rádio América, mas diga lá, Marta, a palavra é sua.
1: É, padre, meu sonho era conversar com o senhor.
0: Hoje é seu dia.
1: Assim, acompanho o senhor todos os dias, por tudo, o evangelho do dia, a oração da noite, e assim, eu falo assim que eu acordo com o padre Reginaldo e dou com o padre Reginaldo.
0: Amém, Jesus.
1: Eu durmo com o texto da Santa Chaga, ligado em mim no YouTube.
0: Deus seja louvado.
1: E aí eu peço, eu quero pedir oração para minha família.
0: Pois não, diga lá.
1: Porque desde a morte da minha mãe, assim a nossa família veio muitas tripulações. Eu tô com a irmã mais velha, ela teve um acidente, ela foi atropelada pela Hélia, a cuidadora dela morreu na hora.
0: Meu Deus.
1: E ela já tinha problema de vista. E com esse acidente, né, ela acabou perdendo a vista de vez. Hoje ela está cega.
0: A sua irmã?
1: É.
0: Então sinto pela perda da cuidadora. Você lembra o nome dela?
1: É, Sirleide.
0: Como?
1: Sirleide.
0: E o nome da sua irmã?
1: Maria Domingas.
0: Maria Domingas, tá bom.
1: E aí ela quebrou a perna, ela ficou 90 dias na cama. E a gente cuidando dela, né? Hoje ela é viúva, mas só que assim, ela reclama muito, né, da gente, ela não aceita muito, ela quer que a gente assim, atenção para ela. A gente paga a cuidadora, ela paga uma cuidadora de segunda a sábado, sábado e domingo, entre nós irmãos, vamos revezando.
0: Certo.
1: Mas só que hoje a gente só está em quatro irmãos.
0: Sim.
1: Então, assim, é complicado, né? E eu sou a única irmã que sempre estou dando da mão, né?
0: Certo.
1: E acabei me afastando um pouquinho por orientação do psiquiatra, né? Que depois da morte da minha mãe...
0: Fala mais alto, filho, fala mais alto, você está diminuindo.
1: Depois da morte da minha mãe, eu tive uma depressão.
0: Tá.
1: Apesar que eu não cuidava dela, mas assim, veio aquele vazio e... Aí com uma orientação do psiquiatra, ele pediu que eu não ficasse carregando nas costas meus irmãos.
0: Tá.
1: Porque eu... Sou aquela pessoa que estou disponível para ajudar. Eu sou sempre assim, aconteceu algo, eu estou sabendo, já corro para ajudar.
0: Né?
1: Então, hoje eu estou passando por um momento meio difícil, porque dia 14 de junho a gente está com câncer. E fui eu que cuidei dela durante um ano,
0: entendi.
1: Quatro meses.
0: Tá.
1: E com 7 dias que ela faleceu, a outra irmã minha, ela se jogou da janela da casa da minha irmã com depressão.
0: Misericórdia.
1: Entendi. E aí ela ficou 40 dias na UTI. E hoje eu estou assim, com o coração apertado, que eu queria estar lá ajudando ela, mas eu não posso, porque o psiquiatra falou, não, você não pega essa carga para você.
0: Entendi.
1: Ela tem um filho, ela tem um marido, deixa que eles cuidem dela, né?
0: Filha, eu entendo e é importante seguir a orientação médica, mas você pode estar presente em oração. E é isso que eu tenho certeza que você faz. Você diz que você reza o tempo todo. E sem dúvida tem os filhos, mas mesmo a sua irmã, você falou são quatro irmãos, tentar dividir, né, a presença junto a ela, vocês estão dando assistência com uma cuidadora, mas é justo que você cuide de si, mas ao mesmo tempo esteja presente, mesmo que não seja uma presença física, uma presença orante. Mas eu anotei o nome de uma das irmãs, Maria Domingas. Tem outros nomes que você gostaria de deixar?
1: Tem a Luzia, né, que faleceu.
0: Tá.
1: Com câncer, assim, foi coisa de um ano, 4 meses.
0: Certo.
1: E a Rita, que se jogou da janela, né? E hoje eu sinto que ela não voltou aquela Rita que era. Não voltou, não.
0: Entendi.
1: Até no semblante dela não... É complicada, porque ela foi também no psiquiatra e ela fez um exame, deu como que ela já está com mal de Alzheimer, né?
0: Entendi.
1: Mas ela está com 60 anos, padre.
0: É nova, muito nova.
1: É nova,
0: nova.
1: Muito nova.
0: Eu acolhi todos os nomes, Marta, e vamos colocar na festa das Santas Chagas. Será a semana inteira rezando, pedindo, suplicando. Nós estamos em plena novena de São Pio. Colocar você, suas irmãs e todas as necessidades, tá certo, Marta?
1: É, padre, eu também queria botar a palavra no meu esposo.
0: Pois não, diga o nome.
1: Tem 12 anos que ele faleceu e eu sonho com ele toda noite, é o Josias Casotto.
0: Josias?
1: Casotto.
0: Casotto. Que Deus abençoe, que Deus a fortaleça. Marta de Fundão Espírito Santo, YouTube Padre Manzotti, América AM FM de Vitória, Arcebispo Dom Ângelo Ademir Mesari, da Arquidiocese de Vitória. E eu vou para o intervalo e eu volto com a leitura orante, lembrando, nós estamos em plena novena de São Pio, pé de grande, gente. São Pio é o intercessor da obra Evangelizar é Preciso, São Pio de Pietreutina. Rogai por nós, rogai por nós. E voltamos já, volte comigo.
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0: Nós vamos para a leitura orante, que é de Samuel. Nós estamos falando sobre o profeta Samuel, o último dos juízes, o primeiro dos profetas. E gostaria de só frisar. Ah, gente, segunda-feira, início oficial da festa das Santas Chagas. Mas eu queria dizer, de modo geral, Curitiba, região metropolitana, participe segunda, terça, quarta, quinta, sexta, sábado, domingo. Venha ao santuário. Sempre uma programação especial. Quero dizer a todos que acompanham pela TV Evangelizar, Rádio Evangelizar, aplicativos, YouTube. Tire semana que vem para acompanhar a festa das Santas Chagas, mesmo que seja à distância. A programação é intensa e é crescente. Falando sobre a programação de segunda, 7:30 da manhã, Santa Missa no Santuário. Às 10 horas, é claro, Experiência de Deus. E será exibido no palco externo e dentro do santuário. Isso mesmo. Você vai estar no santuário para a missa do meio-dia, vai estar acompanhando Experiência de Deus. E no palco externo da festa das Santas Chagas, às 11 horas, novena das Santas Chagas, bênção com o ícone do santuário, com Padre Fernando Souza e Cláudio Andrade. 12 horas, toca a corneta, sacristão. Acompanhe presencialmente ou pela TV Evangelizar. Fique ligado. Santa Missa de Abertura da Festa das Santas Chagas, às 13 horas. Programação artística e cultural no parque, no palco externo. Às 18 horas, sacristão. Noite de Louvor, com Padre Rodrigo Natal, de Taubaté, São Paulo, e Tony Alisson. Isso na segunda-feira. Lembrando que nós passaremos pela... Nós estamos fazendo a novena por dia 23, que é o dia solene, o dia de São Pio de Pietrelcina, na quarta. Mas eu convido a semana inteira. Esteja sintonizado pela TV, pela rádio, esteja presencial no santuário. Filhos amados, povo querido de Deus, nós vamos agora à leitura orante. Bíblia aberta. Cartilha de oração.
1: Semente de Deus a palavra, o Cristo.
0: E hoje, concluindo Samuel, 1 Samuel, capítulo 16, versículo 1 a 13. 1 Samuel, capítulo 16, versículo 1 a 13. Lembrando, ainda dentro dessa palavra. Hoje é o último dia, mas você perdeu Samuel? Segunda-feira foi a semana inteira, começamos na segunda. Então está lá na leitura orante. Eu digo o último dos juízes, o primeiro dos profetas. Samuel 16:1. O Senhor Deus disse a Samuel: até quando você vai continuar a ter pena de Saul? Eu não quero mais que ele seja rei de Israel. Encha um chifre com azeite e leve com você. Depois, vá a Belém. Atenção, não pode passar despercebido. Belém. Jesus nasceu em Belém. Aqui temos que sempre jogar com o Novo Testamento. Em Belém, até a casa de um homem chamado Jessé, pois eu escolhi um dos filhos dele para ser rei. Como posso fazer isso? Respondeu Samuel. Se Saul souber disso, ele me mata. O Senhor Deus respondeu: leve um bezerro e diga que você foi lá para oferecer um sacrifício ao Senhor. Convide Jessé para o sacrifício e depois eu lhe digo o que fazer. Você ungirá como rei aquele que eu indicar. Preste atenção. O profeta, lembra, foi semana passada, abrindo os profetas. O profeta é aquele que faz o que Deus manda, não prega a si mesmo, faz o que Deus manda. Então, por isso é forte esta palavra. Vá, Samuel, você ungirá como rei aquele que eu indicar. Samuel fez o que o Senhor Deus havia mandado e foi a Belém. Quando chegou lá, os líderes da cidade foram tremendo encontrá-lo e perguntaram: a sua visita é de paz? Sim, respondeu Samuel. Eu vim oferecer um sacrifício a Deus. Purifiquem-se e venham comigo. Ele mandou Jessé e seus filhos se purificar e convidou para o sacrifício. Quando eles chegaram, Samuel viu Eliabe, um dos filhos de Jessé, e pensou... Olha, atenção, atenção. Samuel viu um dos filhos que ele foi para ungir, um dos filhos de Jessé, na cidade de Belém. Quando ele viu Eliabe, ele pensou: esse homem que está aqui na minha presença, está na presença de Deus, o Senhor, certamente é aquele que o Senhor escolheu. Quem pensou isso? Samuel. Mas ele olhava com os olhos humanos. Mas o Senhor disse: não se impressione com a aparência, nem com a altura desse homem. Eu o rejeitei, porque não julgo como as pessoas julgam. Eles olham para a aparência, eu vejo o coração. Vejo o que disse Deus a Samuel: não se iluda com a aparência. Meu Deus, como isso é atual. Não se iluda com a aparência. Os homens olham com os olhos. Deus disse: mas eu vejo o coração. Deus não olha a nossa aparência. Deus vê o nosso coração. Vou repetir que isso é fortíssimo. Deus vê o nosso coração. Então Jessé chamou o seu filho Abinadad e o levou a Samuel, mas Samuel disse: esse também não foi escolhido pelo Senhor. Aí José trouxe o filho Simeia e Samuel disse: o Senhor Deus também não escolheu este. Assim José apresentou a Samuel 7 dos seus filhos e Samuel disse: o Senhor Deus não escolheu nenhum deles. E perguntou a Jessé: você não tem mais nenhum filho? Jessé respondeu: tenho mais um, o caçula. Mas ele está fora tomando conta das ovelhas. Então, mande chamá-lo. Disse Samuel: nós não vamos oferecer o sacrifício enquanto ele não vier. Aí Jessé mandou buscá-lo. Ele era um belo rapaz, saudável e de olhos brilhantes. E o Senhor disse a Samuel: é este mesmo, unja-o. Samuel pegou o chifre cheio de azeite e ungiu a Davi na frente de seus irmãos. E o Espírito do Senhor dominou Davi, e daquele dia em diante ficou com ele. E Samuel voltou para Ramã. Palavra do Senhor, graças a Deus. Os olhos humanos veem a aparência, mas Deus olha o nosso coração. Fique com essa mensagem por hora e vamos rezar daqui a pouco. Voltamos já.
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0: e rezemos a palavra de Deus. Senhor, que como fruto desta leitura de 1 Samuel, capítulo 16, versículo 1 a 13, compreendamos que Deus olha o nosso coração. Senhor, o mundo vive de aparências e nós somos instigados a julgar o outro pela aparência. Senhor, hoje vivemos uma cobrança imensa sobre a aparência, o externo, o supérfluo. Mas dai-nos essa consciência de mantermos o nosso coração puro e cheio de boas obras, como diz a tua palavra. Um coração bom. O evangelho de hoje. Um coração bom e generoso. Porque este é o teu olhar. Foi assim que Deus olhou para Davi, o filho caçula de Jessé. Um homem bonito, olhos brilhantes. Mas não foi isto que chamou a atenção. Os outros seus irmãos eram mais altos e mais aparentes. Mas Deus olhou o coração. Senhor, que o nosso coração seja bom e generoso, porque isto que importa. E Senhor, que o Espírito habite em nós, como habitou em Davi, e permaneça em nós. Amém. Com isto, nós terminamos a leitura do livro de Samuel, o primeiro dos profetas, o último dos juízes. Esta foi a leitura orante de hoje. Escute esse testemunho, por favor.
1: Tia Vanisa de Lagoa da Prata. Eu recebia capelinha na minha casa.
0: Que maravilha.
1: Mas toda vez que eu ia repassar, eu perdi a minha bênção por causa da pessoa que eu repassava.
0: Como assim?
1: Aí com isso...
0: Não, volta, sacristão, e aumenta ali. Uma partezinha eu não entendi direito. Solta lá, por favor.
1: Que é a Vanisa de Lagoa da Prata.
0: Tá.
1: Eu recebia capelinha da Santa Chagas na minha casa.
0: Certo.
1: Mas toda vez que eu ia repassar, eu perdi a minha bênção por causa da pessoa que eu repassava. Aí com isso, eu aproveitei para ser mensageira da capelinha e mobilizei toda a minha família para isso.
0: Certo.
1: Associei filho, marido, irmãos, cunhados, sogra, para mim ser a mensageira. Hoje eu sou mensageira da capelinha, graças à minha família. Eu quero agradecer e eu tenho na minha casa o cantinho evangelizar. Porque tudo que o senhor manda, eu recebo e coloco lá no cantinho evangelizar. Obrigada, padre. Toca o sino, sacristão.
0: Deus abençoe, Vanira. Oh, coisa boa, gente. Maravilha. Ela recebia a capelinha e passava para frente. Agora, o que ela fez? Se tornou uma mensageira da capelinha de Jesus das Santas Chagas. Então, que tal você se tornar uma mensageira da Capelinha de Jesus das Santas Chagas? Capelinha de Jesus das Santas Chagas, 0800-410-6060. Faça como a Vanira. E quero lembrar que terça-feira, semana que vem, na festa das Santas Chagas, nós teremos à noite um encontro às 19 horas com as líderes mensageiras da Capelinha de Jesus das Santas Chagas. Presencialmente. Então, quem tiver capelinha, que veio para a festa das Santas Chagas, traga a capelinha. E será presencialmente no Anfiteatro de Jesus das Santas Chagas. E procurarei estar presente. E também, quem puder, acompanhe pela TV Evangelizar, Rádio Evangelizar, porque será transmitido também pelo YouTube Padre Manzotti. este encontro que eu estarei presente na terça-feira, Jesus das Santas Chagas, com as líderes mensageiras das capelinhas. Aproveite hoje, ligue agora, fale com os nossos atendentes, faça como a Janira, 0800-410-6060. Dê de presente a Jesus este serviço. Vou me tornar um mensageiro da Capelinha de Jesus das Santas Chagas. Meu abraço à Lagoa da Prata, Minas Gerais, Rádio Divinal FM, Dom José Aristeu Vieira, Diocese de Luz. Darcy, que a paz de Jesus esteja com você, Darcy.
2: Bom dia, Padre Reginaldo, e contigo também.
0: Obrigado, Deus abençoe. De onde você fala, Darcy?
2: Falo de Criciúma, que honra estar ouvindo a tua voz, Padre Reginaldo.
0: Amém. Olha, hoje é seu dia, como é que você me acompanha ali em Criciúma, filho?
2: Pela TV Evangelizar, canal 17.
0: Ponto um, louvado seja Deus. Canal aberto, gente, tá vendo?
2: Canal aberto.
0: Diga
2: temos
0: lá, Darcy.
2: Temos ali com ele desde 2020, né?
0: E coisa boa, né? Graças a vocês associados, que nós conseguimos manter os canais abertos em várias cidades do Brasil e capitais, principalmente. Ah, vai lá.
2: Sim. Padre Reginaldo, em primeiro lugar, agradecer a Deus por eu estar conversando contigo, porque eu já estou ficando maduro, como se diz, né? para não dizer velho, né, padre?
0: Maduro, vamos lá, maduro, isso mesmo.
2: E pedir uma bênção para um rapaz, a saúde, que Deus ilumine, ele é irmão da minha nora, o rapaz está baixado no hospital, problema de coração. João Miguel.
0: O que ele tem?
2: Ah, é problema de coração, depressão. O menino vem sofrendo, perdeu a mulher, perdeu a mãe, perdeu o tio. E aí acumulou aquela carroça cheia de problema pra cima do rapaz, né?
0: Entendi.
2: E aí tá naquela coisa assim, não tá boa a coisa pro lado dele, padre.
0: Entendi.
2: Então fica difícil, né?
0: João Miguel.
2: E agradecer pela nossa saúde aqui em casa, minha, da minha esposa, da minha família. Que graças a Deus nós estamos bem, queremos continuar mais melhor ainda, né?
0: Que bom, filho. Louvado seja Deus.
2: Amém. E é muito bom. Padre Reginaldo, e outra coisa, uma forcinha pro seu anjo da guarda, falar com o anjo da guarda do NPS para me pagar a minha revisão, Padre Reginaldo.
0: Olha aí, Darcy.
2: Já ganhei. O juiz já liberou e os caras do NPS não querem me dar esse dinheiro. E tá fazendo falta.
0: Eu acredito. Padre. Então é propício que você fale em plena novena de São Pio de Pietreutina. Porque São Pio que ensinou que meu anjo da guarda fale com o anjo da guarda da outra pessoa para resolver os problemas.
2: Então, justamente, padre.
0: Então vamos pedir a Deus que aquilo que lhe é de direito seja realizado, né, Darcy?
2: Sim, padre. E Deus sabe, eu paguei, eu contribuí, padre Reginaldo.
0: Tá
2: muitas horas de noite eu carreguei a lua de carona em cima da lona do caminhão para poder pagar. E agora chega a revisão. Não dá. Ah, não, aí não é certo, né, padre Reginaldo?
0: Verdade. Tá aí um caminhoneiro colocando, gostei da frase, carreguei a lua de carona, quer dizer, passou a noite viajando. Darcy, você vai ligar ainda, mesmo que você não fale comigo, você vai deixar o testemunho dizendo: pela graça das Santas Chagas e São Pio, eu consegui a minha revisão. Revisão. Tá certo, Darcy?
2: Tá certo, padre, mas com toda alegria, eu quero dar o testemunho aí no santuário.
0: Opa,
2: padre.
0: Seja bem-vindo, então. Deus abençoe, Darcy de Criciúma, Santa Catarina, que quero prestar homenagem a todos os caminhoneiros, taxistas, todos que vivem do trabalho, todos os motoristas. Criciúma, Santa Catarina, TV Evangelizar, canal 17.1, Rádio Rota da Imigração FM, Dom Jacinto Inácio Flash, da Diocese de Criciúma. 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Ajude com a sua contribuição, não importa quanto seja, importa é a sua fidelização. 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Eu volto já, volte comigo.
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Hoje é aniversário da Rádio Bambina FM, São José do Rio Claro, Mato Grosso, Brasil FM, Santa Bárbara do Oeste, São Paulo, Clube FM, Sabáudia, Paraná. E também amanhã, FM Central, FM Quixadá, Ceará, Santiago FM, Santiago do Sul, Santa Catarina, aniversário da Cauane, esposa do meu afilhado Matheus, Deus abençoe. Gente, lembrando, nós estamos, pode continuar com o Inabalável, porque nós estamos, fizemos o 31º dia da quaresma de São Miguel. Você perdeu às 9h30? Faça depois da experiência de Deus. Padre, mas eu perdi antes. Comece hoje, vá em frente, quaresma de São Miguel, pedindo a confiança e a providência divina. Trocar a ansiedade pela confiança. YouTube Padre Manzotti Oficial. Lembro também, queridos irmãos, padre, eu quero saber toda a programação da semana da festa das Santas Chagas. Você encontra no YouTube Padre Manzotti. Eu também coloquei no padremanzotti.com.br, evangelizarepreciso.com.br. Você também terá no site santuarioguadalupe.com.br. Mas eu quero dizer, começa segunda-feira. Atenção, a programação, ela tem alguma... Começa oficialmente na missa do meio-dia. É oficial a missa do meio-dia. Mas atenção, 7h30 já tem missa. Depois teremos experiência de Deus, a transmissão no palco dentro do santuário. Às 11 horas, nós teremos a Santa Missa, a bênção do ícone, e 12 horas, missa de abertura, 13 horas, programação artística, 18 a 20h30, noite de louvor com Rodrigo Natal, Padre Rodrigo Natal, Tony Alisson. Lembrando, cada dia uma programação. Então, semana que vem, se você estiver presencialmente em Curitiba, região metropolitana, venha. Venha para o santuário. Se você estiver em todo o Brasil e fora do Brasil, se programe para estar ligado na TV Evangelizar, YouTube Padre Manzotti. Amado povo de Deus, festa das Santas Chagas, que maravilha. Hoje eu vou falar, porque hoje é dia de São Januário, mas escute, nós vamos passar por lá, na peregrinação de Pentecostes, de maio do ano que vem, que é o jubileu de diamante dos 60 anos da renovação carismática católica. Eu estarei junto. E será em Assis, terra de Santa Clara, São Francisco e São Carlos Acutis. Mas nós começaremos em Palermo, visitando a Catedral de Palermo, lugar maravilhoso, tem tanta coisa para contar de lá. Depois nós fomos para Cefalu, missa dominical na Catedral Normanda. Iremos a Siracusa, e eu coloquei essa Siracusa porque lá é a Basílica de Santa Luzia, onde Santa Luzia foi martirizada, protetora dos olhos. Iremos a Taormina, uma joia incrustada na montanha. Depois iremos a Pompeia, Nossa Senhora do Rosário de Pompeia. Iremos a Costa Amalfitana, já pensou nisso? Depois nós iremos à Ilha de Capri. Ah, vale a pena, gente, vale a pena. Vamos a Nápoles, e aí que eu queria dizer, hoje é dia de São Januário. E é exatamente lá em Nápoles que tem o tesouro de São Januário e onde o sangue se liquidifica de tempos em tempos, até hoje. Vamos a Assis, no Congresso, terra de Santa Clara, São Carlos Acutis, São Francisco de Assis. E depois iremos a Roma, visitar Roma e lembrar que acontece o evento, inclusive com uma audiência com o Papa Leão XIV. 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Gente, eu estou até com testemunho para ler aqui, mas o meu coração pede irmos para a novena. E já pedindo uma semana abençoada, uma festa cheia de frutos, de conversão, de graças e bênçãos. Sexto dia, São Pio de Pietrelcina.

fonte de amor e misericórdia. Nós vos agradecemos por nos terdes dado São Pio de Pietrelcina como sinal vivo de vossa paixão, morte e ressurreição. A ele destes as vossas próprias chagas, que São Pio carregou com serenidade e força, comunicando ao mundo a vossa compaixão. Por isso, por intercessão deste grande santo, São Pio de Pietrelcina, dai-nos a graça que tanto necessitamos. Qual é a graça que você pede a Deus por São Pio hoje? Qual a graça você pede a Deus hoje? Por intercessão de São Pio. Jesus, a exemplo de São Pio, dai-nos a graça de nos unir à vossa compaixão, vossa paixão, e nos abrigar em suas santas chagas e desfrutar da gloriosa ressurreição. Jesus, por intercessão de São Pio, nos conceda a graça que necessitamos para realizar neste mundo a nossa vocação e nossa missão. São Pio de Pietrelcina, ajudai-nos a viver como cristãos, a buscar o perdão e a cura de nossas feridas. São Pio de Pietrelcina, dai-nos mais amor e Eucaristia. São Pio de Pietrelcina, curai as nossas feridas pela confissão. São Pio de Pietrelcina, fortalecei os enfermos. São Pio de Pietrelcina, animai a nossa vida de oração. São Pio de Pietrelcina, rogai por nós. O Senhor esteja convosco, Ele está no meio de nós. Abençoai, Senhor, a água, a roupa dos enfermos, as fotos de família. Abençoai os remédios e aqueles que mais precisam da vossa infinita misericórdia. E a festa das Santas Chagas, que possa ser de frutos profundos de conversão, curas, milagres e prodígios. Um bom final de semana, em nome do Pai, do Filho e do Espírito Santo. Amém. 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
4: Alô, minha gente animada. Aqui quem fala é Douglas Pereira, dando o pontapé inicial no Bailão Show. Prepare seu coração, porque hoje é dia de muito bailão sertanejo. Aquele ritmo que não deixa ninguém parado. Lembre-se, a vida é uma festa, e a alegria está em cada passo que você dança. Então, arregace as mangas e vem comigo, porque a primeira música já está na área. Jed Jefferson, com Nós Só Que Poder. Vem, que o baile vai começar.

0: Eita, que energia essa música Navara, do Rick Renner, acaba de deixar no ar, né? Sabia que Rick começou a carreira vendendo churrasquinho na feira? É talento que não acaba mais. Você tá no Bailão Show com Douglas Pereira. E agora, vamos para o intervalo rapidinho. Já já, a festa volta com tudo.
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1: E a gente já volta com tudo aqui no Bailão Show, com Douglas Pereira no comando. Se prepara que agora é Gino e Geno com Reza Pra Nós, pra animar geral.

Eita, que vibe gostosa com Teodoro e Sampaio em Saudade Pica-Pau. Você sabia que Teodoro começou a carreira tocando violão nas festas da família? Tá no ar o Bailão Show com Douglas Pereira. E já vem aí, Gino e Geno com Tá no Papo. Eles são conhecidos por misturar humor nas letras, deixando o sertanejo ainda mais animado. Escrevi!

0: Eita, que vibe gostosa com Teodoro e Sampaio cantando Tontão. Sabia que a dupla quase se chamou de outro jeito no começo da carreira? Aqui, no Bailão Show com Douglas Pereira, é só alegria e sertanejo raiz. Agora, vamos dar aquela pausa rápida, mas já já a gente volta. Não desgruda não.
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9: E na estrada de hoje a gente fala de Natal, a cidade do sol com suas dunas impressionantes. A cidade oferece uma combinação única de praias urbanas e aventuras em dunas, com um clima quente o ano inteiro, ideal para uma estadia cheia de sol e diversão ao ar livre. Não perca a chance de explorar esse destino incrível. E como destino, quem decide é você. Vale lembrar que ao escolher sua aventura, seja ela repleta de festas vibrantes, praias tranquilas, montanhas relaxantes ou experiências culturais enriquecedoras, o mais importante é você não esquecer de sempre planejar a sua viagem. Até o próximo na estrada.
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12: E já voltamos com tudo no Bailão Show. Aqui com Douglas Pereira. Prepare o coração, que vem agora Rio Negro e Solimões, como o carro dela quebrou.

E essa energia lá em cima com Rio Negro e Solimões, que você sabia que Rio Negro já foi cozinheiro antes de brilhar na música? Aqui no Bailão Show com Douglas Pereira, vamos agora para Teodoro e Sampaio, que adoram uma boa pescaria para relaxar antes dos shows. Se prepare para o peão e o violeiro.

0: Eita! Que música boa acabou de rolar aqui no Bailão Show, com Teodoro e Sampaio cantando Cunhado. Sabia que essa dupla começou a carreira tocando em festas de amigos? Incrível, né? Eu sou Douglas Pereira e agora a gente dá aquele intervalo rapidinho pra você não desgrudar daí. Já volta com mais forró e alegria.
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0: Cavalo Velho falando, eu tô aqui na Rádio Paulista todos os dias no finalzinho da sua tarde, depois do programa do nosso amigo Marcão, hein? Ah, Marcos Rodeio, a gente se encontra por aqui.
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5: Eita, minha gente. Você tá de volta no Bailão Show com Douglas Pereira. E agora é hora de balançar ao som de Gilberto e Gilmar, com Nós Gosta de Mulher. Vamos junto, que a festa não para.

Eita, que vibe boa acabou de rolar com Newton e Marcos em Do Forró, Não Abro Mão. Sabia que Newton começou a carreira cantando em festas de rua? Aqui no Bailão Show, com Douglas Pereira, já prepara a pista. Que vem aí Teodoro e Sampaio com Cheirinho de Mulher. Dupla que conquistou o país, misturando romantismo e alegria no sertanejo.

0: Poupão.
1: Eita, que energia boa essa armadilha do O, do Regis e Raí. Você sabia que esse duo é conhecido por transformar histórias do coração em verdadeiros sucessos no bailão? Aqui é Douglas Pereira no Bailão Show, trazendo só o melhor do sertanejo pra você. Agora, vamos dar aquela pausa rapidinha, mas já já a gente volta com mais emoção e dança.
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0: Sim.
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8: E aí, galera? Douglas Pereira de volta no Bailão Show com você. Já preparando a pista para Felipe e Falcão. Quem quer verdura? Vem com tudo!

Eita, que energia forte acabou de passar com Gilberto e Gilmar e seu clássico Fuscão Preto. Você sabia que Gilberto é apaixonado por carros antigos e coleciona vários modelos? Aqui no Bailão Show com Douglas Pereira, a festa não para, porque já vem aí Hugo e Thiago com Traz Outra Latinhas. E olha só, eles são famosos por animar até as festas mais tímidas. Bora curtir!

0: Nós pega, mas nós não apega mesmo, hein?
1: É, Chico Amaro. Mas só se for daqui 150 anos.
0: Mas é no mínimo.

0: Eita, galera! Acabou de tocar Nós é Jeca, Mais é Joia, do Carvalho e Mariano. E olha só, começaram nas festas de peão e conquistaram o Brasil com essa energia sertaneja única. Aqui é Douglas Pereira no Bailão Show, trazendo o melhor do bailão sertanejo para vocês. Agora, vamos dar aquela pausa rápida, mas já já eu volto com tudo. Fica ligado!
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1: E aí, galera? Você está de volta no Bailão Show com Douglas Pereira. Energia total. E aquele ritmo sertanejo que não deixa ninguém parado. Agora, se prepara que já vai rolar Dino e Geno com Tá Na Mão.

Eita, que energia com Teodoro e Sampaio em Alô Mulherada. Sabia que eles começaram a carreira vendendo CDs de porta em porta? Aqui no Bailão Show com Douglas Pereira, a festa não para. Agora vem aí, Jean e Giovanni, com Coice de Vaca, dupla que é recordista em shows pelo Brasil.

0: E chegamos ao final dessa energia incrível com Zezé e Luciano mandando verem Agora Aguenta Nós. Você sabia que essa dupla já começou tocando em festas pequenas e hoje é referência no sertanejo? Eu sou Douglas Pereira e esse foi o seu Bailão Show. Lembre-se, a vida é um baile e você é o parceiro que faz tudo acontecer. Até a próxima. Fique com um sorriso no rosto e o coração cheio de música.
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3: Paulista FM, 13 horas e 23 minutos.
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1: Paulista FM, 13 horas e 30 minutos. 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
4: E na estrada de hoje a gente fala de Bonito, Mato Grosso do Sul. Excelente para quem busca contato com a natureza. Bonito é o lugar perfeito para quem quer contato com a natureza e uma boa dose de aventura. A cidade tem um ritmo de cidade de interior e dezenas de passeios para fazer, que incluem flutuação em rios cristalinos, caminhadas e banhos de cachoeira. Tudo é feito de forma bem organizada e de maneira a preservar o meio ambiente.
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0: Paulista FM, 13h46.
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0: 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Paulista FM, 14 horas
1: e 1 minuto.
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3: Super Hits. E chegamos por aqui com a nossa sequência do Super Hits para você curtir sempre muita música boa. Tá tudo bem por aí? Vamos juntos.
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3: Eu sou o Fabiano Farias, é muito bom estar na sua companhia, trazendo muita música pra gente curtir juntos a partir de agora. De primeira, abrindo a nossa edição de hoje, o Panda tá cantando. Chega pra cá, Panda, toca telefone, curte aí.

Super Hits, Aikido, João Neto Frederico com a Mariana Fagundes tocando. Tem mais sucessos daqueles que a gente gosta de ouvir. Sabe o que tá chegando agora? Sammy Rico, filho do Zé Rico. Ele cantando Último Romântico pra curtir agora.

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7: Super Hits por aqui, tem muito mais. Peão todo tatuado que tá chegando agora. Manda tua mensagem, manda teu alô, manda a tua pedida que a gente vai tocando. Super Hits segue.
8: Segura, Peão.

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1: Paulista FM, 14 horas
2: e 40 minutos.
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10: Super Hits de volta por aqui, sim. Mais sucessos, muito mais sucesso. Tá chegando o que agora, seu locutor? Fala de festim. É pra curtir? Aumenta o volume.

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1: Primeiro lugar em todo lugar, porque tem você aí. Vamos chegando com mais a Maria Cecília e o Rodolfo cantando I Love You Say Demais pra curtir agora. Super Hits, segue.

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1: Paulista FM, 14 horas e 58 minutos.
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0: Paulista FM, 15 horas e 1 minuto.
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3: Super Hits seguindo, seguindo por aqui com muito mais sucessos. Aquela super sequência. João Neto Frederico tá chegando, Moda Derramada.
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0: Super Hit seguindo, Pedro, Neto e Matheus com Cleito e Romário, Localização. Vai seguindo com mais, tem mais. O Danilo e o Davi tá chegando. Eu não sou terapia, Super Hits não faz.
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0: Paulista FM, 15 horas
2: e 19 minutos.
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5: Super Hit seguindo, seguindo. Vem mais, intervalo rapidão, já tem som chegando com a Maiara e a Maraísa 9010. Tocando agora, curte aí.
6: Existe uma teoria que se chama 9010, onde uma pessoa tem 90% daquilo que você procura em alguém, só que você foca naqueles 10% que falta. Aí você vai pra rua, se aventura. E realmente você encontra aqueles 10%, mas não se deu conta que perdeu os 90%.

do Pecado, Grupo Menos é Mais com a Simone Mendes. E vem sequência, Gustavo Lima, tua hora de cantar, Gustavo. Pensamentos intrusivos.

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1: Paulista FM, 15 horas e 37 minutos.
4: Super Hits de volta, sim, a sequência do sucesso. João Bosco e Vinícius, melhor escolha. Manda tua pedida aí que a gente vai tocando. Super Hits é pra você.
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só aquela seleção gostosa, hein? É o melhor no Super Hits. Hugo Henrique vem cantando aqui, Maus Bocados, nessa regravação desse grande sucesso lá do passado, daqueles que a gente canta junto. Canta aí.

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5: E na estrada de hoje a gente fala da Praia do Forte, na Mata de São João, na Bahia. A Praia do Forte está localizada a cerca de 80 quilômetros de Salvador, na Bahia, e é um refúgio para quem busca sossego. É um lugar delicioso para aproveitar o mar, suas paisagens naturais, conhecer o famoso Projeto Tamar e relaxar. Seja para curtir sua atmosfera tranquila ou para aproveitar um de seus ótimos resorts, a Praia do Forte é sempre uma boa ideia e tem uma energia contagiante.
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3: Paulista FM, 15 horas e 56 minutos.
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9: Super Hit seguindo, sucesso não pode parar. Vem mais por aqui, tá chegando Israel e o Rodolfo. 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
2: Paulista FM, 16 horas e 14 minutos.
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0: semana na área. Que isso? Olha mais aqui outra vez. Show da tarde, bebê. Muito bom saber que você tá por aí em casa, no trabalho, viajando, você de perto, de longe. Mais uma programação daquelas com a melhor playlist do seu rádio, hein? É música nacional, música internacional, as novidades, as velhinhas também passam por aqui. Bora lá agitar esse final de semana. E aí, como foi a sua semana? Vencemos, né? Graças a Deus. Bora lá então começar mais um final de semana com a Beyoncé. Ela traz a música novíssima, Texas Roadhouse.
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1: É fácil entrar na vida de alguém que já tem alguém e ficar cobrando o outro lado. 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

0: Vai, Sapaz.
1: Sapaz.
2: Você tá doido,
0: bebê? E cara, Gilmar?
3: Show da tarde. Comigo, Fábio Bruno. Aí sim. Todo mundo curtindo o volume máximo. Essa playlist sensacional. Fica por aí. Depois do break tem mais, hein? Tá gostando? Eu também tô adorando.
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6: Paulista FM, 16 horas
7: e 28 minutos.

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2: Paulista FM, 16 horas. E 30 minutos.
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6: Muito bem, voltamos, bebê. Bora lá, chegando com mais um bloco no Show da Tarde. Bora saber quem tá com a gente. Vai pedir música, dar pitaco na nossa playlist, aí sim.
7: Que é o Grandão, ele pediu uma música do Charlie Brown, oferecido pro meu amigo Jason.
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0: estilos passam por aqui. É uma salada musical, né? Você gosta? Eu também. Então fica por aí que depois do intervalo tem mais.
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16: 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Paulista FM, 16 horas e 46 minutos.
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18: Voltamos! Atenção, atenção, senhoras e senhores! Bora lá, hein? Bora abrir mais uma sequência. Você que tá ligado com a gente, onde quer que seja, que bom saber que você tá por aí. Tá chegando o som do César Menotti e Fabiano. Não era eu!
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1: Show da tarde. Muito bem, voltamos rapidinho, viu só? Coisa maravilhosa, coisa boa. Olha nós aqui no Show da Tarde pra alegrar a sua vida. Bora lá, hein, você de casa, no trabalho, viajando, pertinho, tá longe, oba, seja bem-vindo. Bora lá saber quem tá com a gente, vai pedir música, vai dar pitaco na playlist de hoje.
2: Mas aí, coração, põe o bom gosto aí, por gentileza, se não for muito incômodo, ok? Bom trabalho, valeu.
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0: volta. Tá gostando, né? Poxa vida, que programa sensacional esse hoje. Fica por aí, daqui a pouquinho, depois do break, tem mais.
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7: Show da tarde, show da tarde. Voltamos! Atenção, senhoras e senhores, olha nós aqui outra vez. E bora lá, trazer mais sucesso na programação do Show da Tarde. Tá na hora de curtir o som do Bruno e Marrone. Curte Amar Demais.
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1: Eu sou apaixonada nessa moda aqui, viu? Quem já sofreu de amor vai cantar.

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1: Show da tarde na área, no comando de muita música, euzinho, Fábio Bruno. Fica por aí, depois do break, depois do intervalo, a gente traz mais uma sequência daquelas que todo mundo gosta. Fica por aí, bebê.

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2: Muito bem! Voltei! Sou eu! Bora lá, que tá na hora de abrir mais um bloco. Agora é a vez de pedidos musicais, hein? Quem será que tá com a gente? Vai pedir música? Vai dar pitaco na playlist aqui do Show da Tarde. Bora saber!
3: Aqui é o Ramon. Gostaria de ouvir Black Eyed Peas. Valeu, tamo junto.

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1: A gente só vai saber se tentar, Lucas.
2: Só se tentar, Laura.
1: Vai ser o jeito. Vai.

0: obrigado.
1: Lindo.
0: Foi demais.
2: Lucas Luque, Laiana Prado.
1: Laiana Prado e Lucas Luque. Obrigado.
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0: Show da Tarde. Esse sou eu. Maravilha, que bom ter você aí com a gente. Ó, depois desse break, a gente vai trazer mais música. Então fica por aí. Tem mais uma playlist aqui que eu preparei especialmente pra você curtir, hein? Vem comigo, vem bebê. Fica aí com a gente.
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0: E na estrada de hoje a gente fala de Paraty, histórica e beleza natural em cada esquina. A cidade histórica de Paraty, com seu centro histórico preservado e praias tranquilas nas proximidades, é um convite para uma estadia que une descanso, cultura e beleza natural. Não perca a chance de explorar esse destino incrível. E como destino, quem decide é você. Vale lembrar que ao escolher sua aventura, seja ela repleta de festas vibrantes, praias tranquilas, montanhas relaxantes ou experiências culturais enriquecedoras, o mais importante é você não esquecer de sempre planejar a sua viagem. Até o próximo na estrada.
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0: Muito bem, de volta com o Show da Tarde. Você ligado com a gente, onde quer que você esteja. Que bom saber que você tá por aí. A partir de agora, mais um bloco chegando por aqui no Show da Tarde, hein? E bora lá, hein? Bora lá trazer mais música pra gente curtir. Tá chegando o som do BTS, The Planet.
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0: Olá, olá, show da tarde na área. A melhor programação musical do seu rádio, playlist sensacional, o melhor da música nacional e internacional passando por aqui. Depois do intervalo tem mais.
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0: festa vai começar.
1: Chegamos com o Rancho do Cavalo Velho. Não esquece de seguir nós, Cavalo Velho ponto sertanejo. Pessoal de Imbaú, Paraná, estão ouvindo a gente. Itaberaí, Goiás. Ô, Goiânia, capital. Ô, Goiás. Mercedes, Paraná. Ô, minha terrinha. Caicó, Rio Grande do Norte. Santana do Itararé, Paraná também. Lins, São Paulo. Opa! Ei, Samuel, tamo firme. Gente, vamos começar o programa já com o Donizete. Donizete Camargo, ai, amor é amor. E depois tem a moda que é a esposa dele que fez a do caminhão.

0: moda boa. Compositor novo chegando no pedaço. É a esposa do Donizete, ela que fez essa moda. Mais um dia no meu caminhão. Ai, ai, ai, ai, ai. Ai, boa, hein, Donizete? Essa aí é a cabeceira. Olha aí o Delay Carvalho e o Fatinho com participação do João Carreiro. Uma das últimas músicas gravadas pelo João Carreiro, turma.
1: Eu tô brincando.

0: Leonardão Besterento. Só apronta na internet o Leonardo, né? Mas acabou, amor. Ai, ai, ai, ai, ai. Só modão aqui no Rancho do Cavalo Velho. Mais uma vez, muito obrigado, Brasil. Itapetininga, São Paulo, Caieiras também. Frei Inocêncio, Minas Gerais. Alô, Palotina, Paraná, capital da soja. Itaituba, Pará. Santa Maria do Herval, Rio Grande do Sul. Corupá, Santa Catarina, sempre com a gente. Ô, povo de Santa Catarina, Jaraguá também, região. Roque Gonzalez, Rio Grande do Sul.
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5: Paulista FM, 18 horas e 18 minutos.
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1: 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Pra cima, alto astral, muita festa. 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
3: Paulista FM, 18 horas e 32 minutos.
6: Olha quem chegou aqui no programa, Adriana Farias, rapaz. Só sua, modona bonita, já tá aí rodando em todo o Brasil essa moda, né? E depois tem o Potro Redomão, pra não matar um pouquinho de saudade aqui no Rancho do Cavalo Velho. Vamos lá então, especial Adriana Farias aqui no Rancho, dose dupla.

maravilhoso, hein? Tô gostando de ver. Olha aí, cavalo velho, quem tá falando aqui é a Adriana Farias e eu tô passando aqui no seu programa pra pedir pra você tocar nossa música, Potro Redomão. Aô, moda boa.

a violeira Adriana Farias, lá do Cante Comigo, lá do programa da Inesita também, né? Rapaz, gente chique, outros 500, né? Bob Robson encostando o bico do barcão aqui, rapaz, Rancho do Cavalo Velho, Brasil e o mundo inteirinho acompanhando a gente. Segue lá, cavalovelho.sertanejo.

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5: Paulista FM, 18h49.
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19: Olá, meu amigo Cavalo Velho. Quero te agradecer pelo apoio que você está me dando aí com essa nova canção, esse novo lançamento da música Por Que Brigamos. O Neil Diamond também gravou. Sei que você é fã dele e vai ser o nosso fã também, tá bom? Roberto Bruno e Frank Henrique. Por Que

0: blocão, velho, ajeitado, hein? O Coice de Mula Chucra, do Portal Gaúcho, nossos amigos do Sul, aquele abraço. Olha só que mistura boa, o Reizinho e Rafael, também o trio Viola com o Júnior e Júlio. E lá na ponta, rapaz, moda nova que o povo tá gostando de ouvir. Roberto Bruno com o Frank Henrique. O Frank Henrique era vocalista da banda 3x0. O homem canta Nazaré, canta Pink Floyd, canta New Diamond, canta tudo, rapaz. Inclusive tem vídeo na internet dele aí, muito legal. Visita a página do Frank Henrique lá também, você vai gostar, viu? Tamo no Rancho do Cavalo, velho, pro mundo todo, turma!
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0: 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Paulista FM, 19 horas e 7 minutos.
1: Hora de trazer moda de viola aqui no programa, e essa aqui só nós tem, viu, gente? Isso aqui é relíquia, hein? Olha aqui o grupo Viola de Arame do estado do Paraná, povão de Curitiba. Quero voltar pro meu Paraná e depois vai com Deus.

grupo Viola de Arame, o grupo cultural da cidade de Curitiba, no Paraná. Esse CD, rapaz, eu ganhei faz mais de 20 anos do meu cunhado Jaime Keffer, lá de Toledo, no Paraná. E eu guardei comigo, falei, não, essas modas aqui eu vou guardar. É véia, viu? É moda véia. Tem mais de 20 anos que tá comigo essas modas aqui. E agora tá chegando, sabe quem?

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aqui nós toca as moda véia, porque as véia tá na moda. Eduardo Costa, um amor de violeiro, depois coladinha tem o Jean Giovanni. Oh, rapaz, espera aí que você já vai saber qual moda.

Tá, nem dormindo eu consigo te esquecer, Jean Giovanni. Quem é que não lembra do Jean Giovanni nessa fase, né? Ô, oh, rapaz, aquele discão bonito, marrom, né? Tinha um outro que estava com a camisa listradinha assim também, né? É, risca de Jesus, fala, rapaz do céu. Quanta saudade dos modão, né? Aqui a gente valoriza as modas velhas, porque as velhas estão sempre na moda, viu, turma? Rancho do Cavalo Velho, o maior programa de música sertaneja do...

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12: E na estrada de hoje a gente fala da Praia do Forte, na Mata de São João, na Bahia. A Praia do Forte está localizada a cerca de 80 quilômetros de Salvador, na Bahia, e é um refúgio para quem busca sossego. É um lugar delicioso para aproveitar o mar, suas paisagens naturais, conhecer o famoso projeto Tamar e relaxar. Seja para curtir sua atmosfera tranquila ou para aproveitar um de seus ótimos resorts, a Praia do Forte é sempre uma boa ideia e tem uma energia contagiante.
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10: Deixa eu mandar um abraço aqui pros fãs do Cavalo Velho. Alô, Santa Catarina. Alô, seu Alto José Vaz e a Silvana Aparecida Antunes. São muito fãs do Cavalo Velho há muito tempo, né? A filhona Liliana que encontrou lá no banco. Falou, Cavalo Velho, manda um coice pra turma lá. Tá mandado. César e Paulinho chegando.

0: Zezé de Camargo e Luciano pra matar a saudade aqui do Rancho do Cavalo Velho. É só modão do bom, hein? 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

0: Valeu, turma. Obrigado.
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4: Fala, turma. É sabadão, finalzão de semana. Prazer enorme. Eu sou o Rodrigo Santos, chegando na rádio que você ama com mais uma edição do Nossa Noite. As melhores músicas. Aumenta o volume aí pra começar. Tem Leandro e Romário. Tem Ícaro e Gilmar.
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0: Pedro Gilmar, pô, tamo
1: essa
0: junto
1: aqui sempre, é pra nós véio. Fazer.
0: É nóis.
1: A turma de...
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0: todos os apaixonados.
1: Mato Grosso e Matias, um novo sucesso de trabalho enquanto o sol brilhar. Amor sem fim, na rádio que você ama. Daqui a pouquinho tem mais Nossa Noite.
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4: Quem tá falando é Adriana Calcanhoto. Beijo.
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1: Estamos de volta, tem Cadeias, tem Hugo e Guilherme.
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0: Quem gostou faz barulho, gente! Tá lindo demais!
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